Escuto. Eu não consigo abrir porque eu estou no trabalho ainda, eu não saí, aí eu não vou conseguir abrir.

Boa noite. Tudo bem? Um prazer, prazer é meu.

Então, o meu professor de filosofia, ele me recomendou, ele falou que como eu tinha muito interesse pela área, talvez fosse interessante eu participar. E me mandou o link do grupo e tudo, e eu entrei nessa. Tá, o meu. Tá, então eu me chamo Sofia Antonella Bonassoli, eu tenho 17 anos, eu sou estudante do Instituto Federal do Paraná, Campus Pitanga. Eu moro na cidade de Pitanga, no Paraná. E eu tenho muito interesse.

livros de todos os tipos desde quando eu era criança, e eu fui crescendo e fui desenvolvendo mais para a área da filosofia mesmo. Então, sempre tive, tenho e pretendo firmar nesse interesse aí para o resto da vida.

Então, o tema do áudio foi um pouco difícil. Aí eu pensei na coisa que eu mais tenho medo no mundo, que é a ausência. Ela é um tema muito legal, mas não a ausência como falta de outra pessoa, mas falta de ausência de si mesmo. Isso é uma coisa que eu sempre refleti, que eu tenho muito medo de se ausentar de mim mesma. E eu falei, vou falar sobre isso, porque muitas pessoas, elas nunca pararam para pensar. A gente fica o tempo inteiro pensando na ausência de objetos, de propósitos, de outras pessoas na nossa vida, mas a gente não pensa na ausência mais importante, que é a ausência de nós mesmos. A gente pode estar fisicamente presente, cercado de pessoas, conectados o tempo inteiro, e ainda assim a gente está distante dos nossos próprios sentimentos, dos nossos próprios desejos, das nossas próprias escolhas. E um dos meus filósofos favoritos é o Sartre, então eu pensei em fazer uma referência a ele. Principalmente a ideia de liberdade e o conceito de má-fé dele, onde ele diz que nós somos responsáveis pela construção da nossa existência. Mas muitas vezes a gente tenta fugir dessa liberdade, nos escondendo atrás de papéis, circunstâncias ou definições sobre quem nós somos. E isso me fez pensar que talvez uma das formas mais profundas de ausência seja justamente quando a gente deixa de participar conscientemente da nossa própria vida. E eu achei esse um assunto muito bacana para as pessoas refletirem mesmo sobre como elas estão vivendo e se elas estão longe de si ou não. E eu escolhi essa temática também porque a ausência ela é uma experiência muito comum. Mas geralmente a gente pensa nela como a falta de alguém, de um objeto, como eu já citei. E eu quis deslocar essa ideia e provocar uma pergunta diferente, né? Em que momento nós mesmos nos tornamos ausentes da nossa própria vida. E no fim, talvez essa seja a ausência mais profunda. Não a de que alguém que foi embora, mas a nossa própria ausência de nós mesmos, do que a gente quer e da escolha que nós fazemos.

A mensagem que eu gostaria de passar é para as pessoas estudarem, para elas não aceitarem o mundo como ele foi entregue. Não aceitar as coisas de uma forma fácil, sem questionar, sem pensar o que você pensa daquilo mesmo. Então, a mensagem é estude para não aceitar o mundo como ele foi entregue a você.

Então, bom, meu nome é Jonatas, né? Eu tenho 15 anos, eu sou estudante da ETEC de Bebedouro, mas eu moro em Itaiúva, São Paulo, no interior de São Paulo. Eu morei na capital, por 10 anos, e, assim, como eu descobri que estava tendo esse concurso, um professor meu de filosofia, o professor de história e filosofia Pepe, ele fez um convite para a sala toda, ele explicou que estava tendo esse programa e passou o link para os representantes da sala, os representantes da sala colocaram no grupo da sala. Aí eu resolvi participar.

Alô, alô. Ai, tá travando um pouco. Você poderia repetir? Ia lá, entendeu? Conversando. E quando eu cheguei em casa, eu já tava mais ou menos com o que eu queria fazer, entendeu? Até cheguei a gravar umas primeiras versões, mandar para uns amigos meus para eles falarem o que eles achavam. E foi isso, entendeu? Mas assim, eu fiz só dois áudios, né? Um para teste, que eu mandei pros

Travou, travou. Agora eu tô escutando. Então, minha temática. Ah, travou, ok. Tá, pode falar. A temática, cara, então, a temática que eu pensei, é, quando eu tava discutindo com os meus amigos, a gente chegou meio que numa ideia, que é a ideia que eu mesmo abordo no áudio, que, cara, é muito difícil você se definir, entendeu? E também é aquilo, sabe? Não tem como você, sabe? As pessoas são complexas, sabe? Ninguém é tão simples, nada é tão preto no branco. Tem gente que vai falar mal de você, tem gente que vai falar bem. E eu acho isso muito bacana, porque é como se cada um de nós fosse. Como se cada um de nós fosse, sabe, um universo, sabe? É muita loucura. Você pode extrair muita coisa de uma pessoa, experiências, etc.

Ah, uma mensagem, assim, eu poderia dizer que não desistir do estudo, sabe? Não desistir do estudo, batalhar também por isso, ter garra e não deixar as coisas para amanhã, porque isso me pega muito, porque às vezes eu sou assim, sabe? Às vezes eu tenho que estudar para alguma prova, para alguma coisa, ou até mesmo fazer algo, eu acabo deixando para amanhã, acabo procrastinando, sabe? Eu me pego muito nisso, acho que é isso. É.

Oi, Emerson, boa noite, tudo bem? Tá conseguindo me ouvir bem? Tá conseguindo entender? Consigo sim, perfeitamente.

Olha, vamos começar falando sobre quem eu sou, né? Eu me chamo Larissa. Atualmente eu tenho 15 anos. Eu gosto muito de escrever. Gosto muito de estar sempre lendo também. Eu tenho vários hobbies. Eu fiquei sabendo desse projeto, o Filosofou, através do meu professor, Fred. E eu já estou participando já. Vi um projeto, ou seja, eu fiquei sabendo desse projeto dentro de outro projeto. Ele encaminhou no grupo em maio. Aí eu vi e eu pensei, interessante, eu vou participar. Aí eu resolvi mandar um áudio. E a temática que eu escolhi foi uma poesia minha, porque eu me considero uma poetisa, né? Que eu escrevo poesia já tem uns anos já. E eu escrevo poesia sobre todo tipo de tema. E eu fico muito feliz por ter passado como finalista, porque eu tava com muita incerteza, sabe? Deveria estar, sabe? Porque foi a primeira vez que eu participei de um projeto como esse. E eu achei muito bom, sabe? Saber que existia um programa como o seu, sabe? Eu fiquei muito impactada com a ideia de um programa assim, sabe? Foi algo revolucionário para mim. Então, eu fico muito feliz por ter passado como finalista. É uma sensação muito boa, de orgulho, assim, de mim, sabe? E falar um pouco sobre a minha escola. Eu estudo no José Carlos, né? E é uma escola muito boa, sabe? E me proporciona muitas coisas, assim, né? Tanto desse projeto que eu tô participando, que eu vou lançar um livro também, com uma colega minha, um livro meu sobre de poesias. Mas é isso. Olha, a gente está finalizando ele. A gente vai juntar poesias, porque são as minhas poesias com a poesia de outra colega minha. E vai ter que ter umas duas ou três poesias sobre os assuntos que foram dados na aula de filosofia. Por conta que esse livro que vai ser lançado é dentro do projeto Noesis, que eu estou participando junto com o meu professor Fred. E o professor Renan. Aí eu vou juntar as poesias de algum dos filósofos. Aí eu tinha pensado de juntar umas duas, que seria do Nietzsche e do Aristóteles, ou de Platão. Eu tô vendo ainda qual vai ser, mas as outras vai ser sobre temas diversificados, porque eu escrevo poesia sobre todo tipo de tema, assim, sabe? Eu vejo uma coisa assim no meu dia a dia. Aí eu penso, nossa, isso daria uma boa escrita. Aí é isso. Aí eu vou colocar duas poesias com assuntos das aulas e as outras vai ser assuntos que eu mesma escrevi. Aí eu não sei ainda qual eu vou colocar, por conta que eu já fiz sobre vários tipos de tema. E uma que eu li recentemente foi uma sobre, acho que foi direitos humanos. Aí eu acho boa colocar essa também, porque faço poesias muito boas, assim, sabe? Aí eu fico em dúvida sobre qual colocar. É verdade. Sim.

Falava sobre a gente passar muito tempo da nossa vida, sabe? Tipo, ali a gente se deixar consumir pelas coisas do dia a dia, sabe? Quando a situação. Deixa eu tentar explicar melhor. É que, tipo assim, quando a situação acontece no nosso dia a dia e aquilo deixa a gente frustrado, e a gente acaba carregando isso por vários dias seguidos, sabe? E a gente acaba fazendo com que aquilo se torne um problema maior, sabe? E aquilo que foi de dias atrás vai vindo para os dias seguintes. E a gente vai carregando isso com a gente, vai deixando isso nas nossas costas e não vive o presente, sabe? E é basicamente isso, sendo que eu não falo só disso. Eu falo também sobre que nem tudo precisa ser compreendido. Às vezes é ouvir e sentir, e é o suficiente naquele momento. E também que tem coisas. E também que tem coisas que não estão no nosso alcance, sabe? Quanto mais a gente se frustra, a gente não pode fazer. Tipo, a gente não pode mudar algo que não está no nosso alcance. Sim. Isso.

O conhecimento, ele é a única coisa que ninguém pode tirar de você. E é ele que abre as portas, sabe, para novas oportunidades, realizações pessoais e a liberdade de escolher o caminho que você quer seguir. Eu que agradeço. Obrigada.

Boa noite, Emerson. Boa noite a todos. Tudo bem? Sim. Igualmente. Emerson, a sua imagem está congelando para mim. Em relação à minha que chega aí, está tudo bem? Está oscilando um pouquinho, mas se a minha está oscilando um pouquinho. Pronto, por isso que eu pedi para você mandar o link por e-mail, que eu poderia entrar via notebook, né? Que fica, a qualidade é melhor. Mas tudo bem, se o sinal está chegando bem aí, vamos fazer assim mesmo, né? Está chegando bem aí? Excelente. Eu sempre gostei de poesia, desde jovem, né? Comecei. Aos 17 anos, eu participei de um festival de música e fiz a poesia, fui muito elogiada. E então entrei na profissão de estudante, né, universitário, e depois professor universitário. E a poesia ficou um pouco afastada, só como hobby. Depois que eu aposentei, né, eu sou professor aposentado já da UFC, eu pude me dedicar com mais afinco a essa área de literatura que eu gosto, a poesia especificamente, da música. E nessa trajetória eu terminei parando aqui no nosso amigo no momento, Antônio Salles, né? O nosso escritor cearense, tão querido. Eu sou graduado em Engenharia Química pelo Federal, né? Aí depois eu fiz mestrado em Ciência e Tecnologia Nuclear lá na UFPE, em Recife, em Pernambuco. Eles têm um centro de energia nuclear muito interessante. E na época, a energia nuclear tinha um apelo muito grande, né? Imagina se produzir milhares, quantidade imensa de energia a partir de um grama de material. Então, isso fascinava ao jovem Haroldo, né? E eu fui fazer um mestrado nisso aí. Mas depois veio aquela história dos acidentes nucleares, e todo mundo ficou meio com o pé atrás, né, nessa área. Então, eu mudei de área. Passei para uma área mais biológica. Aí surgiu um concurso aqui na UFC, e eu fiz concurso para físico-química. Que é a minha especialidade, né? Físico-química, mistura de física com química.

Muito bem. É, foi uma pura coincidência. Eu, diria como a maioria dos fortalezenses, ou mesmo cearenses, pouco conhecia sobre o Antônio Salles, com exceção da famosa avenida, né, Antônio Salles. E aí os amigos convidaram para participar de uma antologia falando sobre a padaria espiritual, certo? Então, a gente dividiu as tarefas e eu fiquei encarregado de escrever sobre os estatutos da padaria espiritual. Quando eu fui ler, eu me maravilhei com aquela história. Antônio Salles, com toda a vitalidade dele, aos 20 e poucos anos de idade, né, fez aquele estatuto que despertou assim, o país todo para a originalidade daquele estatuto, da maneira que foi colocada as normas, as regras da academia. Então, eu fiquei intrigado e comecei a estudar um pouquinho mais, gostei muito da poesia dele também. E pronto, e aí veio a ideia de escrever o livro, porque eu percebi um gap, né, vamos dizer assim, um assunto que não tinha sido abordado ainda em relação ao Antônio Salles, que é justamente a questão da espiritualidade. Porque acho que a maior parte do ouvinte já sabe, a padaria espiritual ficou famosa pela sua irreverência, né, dos estatutos. E o artigo 26, objeto da música do Ednardo, né, o grande compositor Ednardo, o artigo 26 diz que todo padeiro, que os membros da padaria espiritual chamam de padeiros, todo padeiro deve odiar o clero, a polícia e o alfaiate, e os alfaiates, certo? Então, odiar o clero, quer dizer, os padres, a igreja, aquela história toda, né? A polícia, claro, isso é uma coisa dos jovens na época, certo? Todo jovem tem a sua parte de reverência, de rebeldia, né? A maioria dos padeiros, como nós sabemos, tinha 19, 20 e poucos anos, 23 anos, né? Jovens, muito jovens. Aí eu fui mergulhar essa coisa e na obra do Antônio Salles eu verifiquei que ele tinha um lado espiritual, espiritual no sentido mesmo de cultivar uma espiritualidade diferenciada do a vigente na época, que era cristã, né, o cristianismo. Gostava muito de filósofos, vários filósofos citavam nas suas obras, traduzia obras de filósofos, né? Então, poxa, como é que um cara toda essa formação aí, Jean Rousseau, Karl Marx, tudo aquilo que a gente aos 20 anos escuta e nos incita, né? E incita, né? Então, ele gostava disso. Eu falei, poxa, a gente não tem essa ideia de que é. Então, eu escrevi sobre isso. O livro trata disso aí. Essa, assim, aparente ambiguidade, né, da personalidade do Antônio Salles. Então, eu vou mostrar o livro aqui, né? Porque não sei se você está mostrando também. Já está mostrando? Tá, né? Já está aparecendo naquela foto que eu mandei para você. Então, aqui, no índice, a gente dividiu os assuntos. Eu abordei passando pela infância dele, certo? A infância do Antônio Salles, né? As influências que ele sofreu na infância. Interessante destacar que já aos 4 anos de idade ele já declamava poesias. O pai dele levou um livro de Casimiro de Abreu, ele adorou alguns poemas e declamava já aos 4 anos de idade, né? E quando ele entrou na escolinha do ensino primário, na época, ele já sabia ler, coisa que alguns colegas, a maioria dos colegas dele não sabiam. Então ele sempre foi um garoto precoce, né? Então, vou pela infância dele, passo pela adolescência, onde ele mostrou um encanto pelas letras, mudou-se para Fortaleza, começou a interagir com os escritores da época, tá certo? Até então ele descreva seguir a padaria espiritual, tá certo? Colocando tudo isso sob essa ótica das transformações que ele sofria na personalidade ao longo de sua vida, tá certo? Eu não, o livro não faz uma abordagem assim literária, de estilo literário, tá certo? Não abordamos isso. É essencialmente como ele vivenciou a sua trajetória, né? Que é uma trajetória de transformação de um jovem, de um adulto e depois, né, uma pessoa altamente qualificada e reconhecida pelas personalidades da época, tais como Machado de Assis, Olavo Bilac, etc. Então, ele fez toda essa trajetória mantendo essa, dizer assim, essa firmeza de personalidade, de caráter, né? Que é uma coisa louvável, principalmente nos dias de hoje, tá certo? Para um grande homem das letras, né? Que é assim que ele era chamado. Então, o livro continua, a gente mergulha um pouquinho na obra dele, buscando pensar
essas nuances da filosofia dele, certo? Filosofia de vida. E finalizamos com a sua morte, que ele faleceu. Ele nasceu em 1868, né? 1868, e faleceu em 1940, certo? Aos 72 anos de idade. Ok. Então, o ponto que eu acho interessante aqui em relação ao seu programa, pensar, é um dos itens que nós chamamos aqui, porque eu vou ler os títulos. Os capítulos são: Qual a razão de uma metanoia? Metanoia, como nós sabemos, é, né, a transformação, né, a transformação que leva você a uma motivação, a uma ação. Depois, paz, amor. Desculpa, paz, abastança e fé, que aqui eu mostro naquela época, o sertanejo, o povo vivia dessa forma, tá certo? Depois, Emendando Varas, que aí é um pensado, ele começa, é um dos primeiros poemas que ele fez, ele mostra que ele já quando garoto, ele emendava as varas para tentar alcançar a lua. Tá certo? Ele é muito ligado à natureza, seus versos cantam muito a natureza e tudo, e isso começa já desde cedo. Depois, um capítulo seguinte chama-se Adentrando o Jardim, que é onde ele começa a definir seu estilo literário propriamente dito. Tá certo? Se formar mesmo. Ele dizia que a humanidade é eternamente sensível e romântica. Quer dizer, ele transitou pelo

parnasianismo, pelo realismo ali, né, naturalismo, tá certo? Mas manteve, acima de tudo, um romântico. Embora apaixonado veementemente pelo parnasianismo, ele dizia, né? Pela impecabilidade dos versos. Depois eu botei, o capítulo seria Fortaleza e Fecundidade da Jurema. Não sei se vocês sabem, mas um dos apelidos que ele usava, ele tem cerca de talvez 70 apelidos, ou pseudônimos, né? Seus artigos e crônicas, ou mesmo poemas, eram escritos com pseudônimos. Então é difícil, hoje em dia, você pesquisar na totalidade da obra de Antônio Salles, devido a esse uso intenso dos pseudônimos, né? Bom, acho que a leitura vai dizer, conhecendo a obra, minha opinião pessoal, porque ele era, primeiro, ele era muito, vamos dizer assim, agressivo, né? Vamos dizer, agressivo mesmo nos seus versos. Quando ele não gostava, elegia alguém como inimigo, como assim? Quem seriam os inimigos? Aqueles que não comungavam de suas ideias, seus pensamentos. No fundo, ele era uma pessoa assim meio radical nas suas opiniões. Alguns biógrafos dele falam isso, tá certo? Já outros falam que ele era uma pessoa que cultivava sempre a relação da amizade. Eu diria que, na idade madura, ele passou sim a apoiar muitos dos estudantes, dos novos, dos recentes egressos poetas, etc. Manuel Bandeira, por exemplo. Manuel Bandeira teve. No início da sua carreira, teve o seu primeiro poema publicado graças a Antônio Salles, como incentivo. E ele reconhece isso, Manuel Bandeira, né? Então, ele tinha essa índole um pouquinho assim. Nós usamos uma palavra que não chega a ser agressiva, é uma palavra muito forte, mas é. Bom, vocês. É muito. As palavras que se usar são difíceis de ver. O fato é que ele criava muitos inimigos, vamos dizer assim, criava muitos inimigos por suas opiniões que às vezes eram cáusticas, tá? As críticas podiam ser ferozes, em alguns casos, né? E aí criava os inimigos, as pessoas não gostavam, por isso ele foi acusado de plágio em duas ocasiões. Alguém pegou os versos dele e colocou o nome de outro autor e publicou, dizendo que o Antônio Salles tinha plagiado esse autor, que seria, no caso, um autor estrangeiro, por exemplo. Então, tem esses problemas com a personalidade dele. Tá certo? Aí, então, nesse capítulo mostra a fortaleza e fecundidade da Jurema. Jurema é um dos apelidos que ele era chamado Moacir Jurema. Se assinava como Moacir Jurema. Inclusive como padeiro. Ou simplesmente M. Fazia um poema, uma quadra e colocava no final M. Tá certo? Então, tem umas coisas bem engraçadas. Um outro capítulo, já bem. Amor ao silêncio, outra característica dele. Ele era muito recluso, tá? Vários biógrafos falam isso também da personalidade dele, e ele justifica isso dizendo que o silêncio é essencial para que a inspiração flua, tá? E ele diz sim que cultivava o silêncio e a solidão, assim como os animais fortes. Eles fazem umas comparações bem interessantes. Então, esse Amor ao Silêncio, no livro eu penso outros escritores também, grandes homens, que também cultivavam esse amor ao silêncio e à solidão. Aí cito vários, faço comparações e mostro que realmente o silêncio era muito frutífero, né? O outro capítulo é Razão e Fé. Aqui é onde chegamos mais ao ponto do seu programa, pensar. Razão e fé. Como é que essas. Isso é um dilema que sempre existiu na humanidade. A gente sabe disso, não é verdade? Até hoje, mais do que nunca. Ciência e fé, razão e fé é um problema. Pronto, o Antônio Salles colocava isso. Ele fazia poemas, vamos dizer assim, com a conotação cristã, mostrando sua fé em Jesus, na Virgem Maria, em alguns ritos da igreja, etc. E, por outro lado, pegava poemas, traduzia poemas de filósofos franceses, alemães, Nietzsche. Né? E mostrava esse lado, Platão, ele cita também Aristóteles. Então, nesse Razão e Fé, eu dividi em dois itens, seja, lá e Panteão, elementos da fé e elementos da razão. Primeiro, ele era muito ligado ao lar, né? Ao seu lar. Era um homem do lar. Amava muito a esposa, embora não tivesse filhos, mas
cultivava uma relação muito boa com os familiares, com os sobrinhos, com os netos, etc. Netos não, desculpa, né? Com os sobrinhos de maneira geral. Então, tem esse elemento aqui que aparece nitidamente nos seus versos, que são citados no livro. Depois, os elementos da fé. Aqueles versos que ele dedicava a Jesus, Maria, etc. Vários desses poemas estão citados aqui. E, finalmente, a razão. Tá? Então, o livro, nesse aspecto, eu coloquei de uma forma provocativa para o leitor, no sentido de que é necessário um posicionamento de todos nós. Como eu falei desde o início, né? Esse conflito, aparente conflito, né? Esse aparente conflito de razão e fé, a minha opinião é aparente, tá certo? Esse aparente conflito permanece, continua até hoje, então o livro faz um convite a uma interiorização do ouvinte, né? Do leitor, desculpa, do leitor, para que se posicione. Tá bom? Ah, como o próprio título diz, ele possui uma espiritualidade transcendente. Na minha opinião, que eu coloco no livro aqui, o leitor pode discordar ou não, é que a espiritualidade nativa, vamos dizer assim, do Antônio Salles, transcendeu todas essas influências, doutrinas da época. Aqui nós estamos falando, bom lembrar, né, que uma coisa é a filosofia do século XIX, você sabe isso melhor do que eu. Hoje é a filosofia contemporânea de hoje. Não é verdade? Tem a visão bem diferente, né? Tá certo? Então, o olhar que a gente tem sobre Aristóteles, né, Platão, tá certo? Sully, Prodi, Nietzsche mesmo, né, Schopenhauer, Voltaire, todos aqueles filósofos do Iluminismo nos deixaram legados importantíssimos. Eu particularmente eu gosto do trabalho de Kant, Immanuel Kant. Eu gosto muito, muito. Quando eu soube que Kant trabalhou 10 anos para elaborar a sua seu trabalho principal, Crítica da Razão Pura, de meu Deus do céu, 10 anos, né, para publicar isso aí. Não, eu li rapidamente para ter compreensão, porque o pessoal sempre citava Kant, onde vocês estão me citando Kant, peraí, eu tenho que entender, eu tenho que ler esse homem para poder. Certo? Aí fui ler, não no original alemão, não consegui. No alemão não consegui ler, embora eu leia alemão e falo um pouquinho, mas eu não consegui ler alemão, não, é demais, né? Bom, e finalmente, um outro capítulo, eu abordo um pouquinho as obras dele, né? As poesias, a Padaria Espiritual, os livros de Arribação e os demais poemas. Como vocês sabem, ele publicou apenas um romance, Aves de Arribação. O outro foi inacabado, né? Estrada de Damasco. E os demais foram livros de poesia. Agora, o trabalho, a obra de Antônio Salles é extensa no sentido das suas crônicas. Ele tem mais de 1.500 crônicas. Tá certo? Escrevi inúmeros artigos para jornais, quadras infinitas. Sonetos. Eu fiquei impressionado que ele fazia soneto até para um marechal qualquer que ele gostou, que assumiu o governo, quando era posição política, ele fazia um soneto para o homem. Então, eu achava assim, um desperdício de literatura você colocar, na minha opinião, na minha modesta opinião, tá? Então, ele disse que, relembrando o local onde ele trabalhava inicialmente, ele diz: aqui nesse birô eu produzia cerca de 4 sonetos por hora e 500 quadras ao dia. Olha, 500 quadras, certo? Cada quadra, você sabe, 4 versos, né? Soneto tem 8 mais 6, 14 versos. Faça as contas aí, você vai encontrar a quantidade de versos que esse homem produzia por dia. Um número assim, impressionante, né? Então, realmente, ele foi muito prolixo nesse aspecto, né? Pronto, e finalmente a gente comenta no livro aqui a morte dele, que eu digo assim: e a voz do santo silencia a ave. Porque esse outro aspecto interessante, Antônio Santos, eu considero um ambientalista. Na época, ele era um ambientalista, porque amava a natureza, defendia a natureza com seus poemas e versos, né? Tá certo? E gostava, por exemplo, de São Francisco, ele fez um poema para São Francisco. São Francisco de Assis, né? Aquele santo. Aquele especificamente abordou o fato de que São Francisco fazia uma pregação para as aves. Tá? Ele fez numa obra sua que ele publicou, acho que foi em Poesias,
Ele fez cerca de 12 poemas para cada ave do Ceará. Por exemplo, o Bem-te-vi tem um soneto, né? O nosso Sibite tem um outro. O Sabiá, as aves do Nordeste, de maneira geral, cada uma delas tem um soneto dedicado. O galo de Campina, a graúna. Então, é impressionante você ver a jaçanã, né? Os nossos pássaros nativos, tão pouco citados pela maior parte dos literatos, né? Serem elogiados, serem brindados com sonetos de Antônio Salles. Tá certo? Então, e há muito que ainda explorar. Por exemplo, as crônicas de Antônio Salles, que ele escreveu ao longo da vida dele. Muito pouco se sabe sobre as crônicas dele. Tá certo? Os livros, a maior parte são obras raras já, né? Como você sabe, a maior parte não, todos são obras raras. O último livro que ele publicou foi em 1914. 1914. Tá certo? Bem,

Com esse impulso entusiástico que nós tivemos com o Antônio Salles, nós resolvemos fundar uma agremiação cultural, né, que eu chamo agremiação literária, que a gente chama de academia. Nós criamos uma academia, chama-se Academia de Letras e Artes Antônio Salles. Nós temos um site no Instagram, tá certo? Que é, acho que é bom passar para o ouvinte, de maneira geral, né? O site, o endereço é @alas_ce, Ceará, né? Abertura do Ceará. @alas, são dois As, né? Alá. Seria a abreviatura de Academia de Letras e Artes Antônio Salles. Certo? Underline CE, Ceará. Academia de Letras e Artes Antônio Salles. Lá nós estamos postando, nesse trabalhinho de resgate da obra dele, postando poemas dele, mais ou menos de acordo com a situação. Por exemplo, no mês de junho, foi o mês de aniversário dele, 13 de junho. Então a gente fez uma celebração, resgatou os poemas que os padeiros da época faziam para celebrar, e nós postamos isso, né? Então, de acordo com a. Ele vai para o Teatro São Luís, teve uma peça que ele fez, A Política é a Mesma, uma peça teatral, um drama, e nesse dia ele fez um poema para o maestro que regia a orquestra que estava trabalhando lá, Agnaldo Raiol, ele fez um poema para ele, então nós publicamos esse poema, tá certo? A gente faz sempre assim as poesias dele contextualizada, de acordo com o momento que acontece e tudo, né? Tá certo? Hoje foi o dia que ele publicou, ele estava viajando e fez um soneto em 17 de agosto, que é hoje, né? Não, hoje é 19, né? 17 de agosto de 1900, 1887, ele publicou isso aí. Então, postamos hoje esse poema aí. Então, a gente faz esse trabalho de formiguinha, né? De pegar a obra dele, ler, assimilar e passar para o público de maneira geral, tá? E o livro, que é o assunto que nós estamos abordando hoje, né? O leitor pode encontrar a partir contactando a Alas, né, no Instagram, entrando no Instagram, e a gente disponibiliza esse QR Code e o leitor recebe esse livro em casa. Nós estamos entregando em casa ao preço de R$ 50, ou seja, já incluso os custos do envio na região de Fortaleza, né? Para outros estados aumenta um pouquinho, talvez R$ 2, R$ 3, uma coisa parecida. Mas aqui em Fortaleza você recebe em casa, tá? Por esse preço aí, né? R$ 50. Se você apontar o QR Code para a câmera para o QR Code, ele já entra direto lá. E aí você manda o comprovante e o endereço que eu envio para você, com recibo de entrega, né? Certo? Leitor interessado. Okay. Bom, o lançamento a gente fez, criou essa academia, como eu te falei, né? A sede dela é na própria Academia Cearense de Letras, lá no Palácio da Luz. Então, nós fizemos no sábado passado o lançamento lá, reunimos alguns, eu digo alguns, né? Membros da academia, os convidados, porque por um motivo ou outro as pessoas não podem comparecer às reuniões, você sabe, né? Algum motivo. As reuniões são sempre sábado pela manhã, o segundo sábado de cada mês. Cada academia tem seus dias definidos para fazer as reuniões, né? Pela decisão da maioria, nós estamos fazendo as reuniões no sábado, segundo sábado, às 10 horas da manhã, no centro da cidade, na CL, no caso, né? Palácio da Luz. Então, foi muito bom, as pessoas participaram, foi até emocionante, foi feita também uma homenagem ao Dia dos Pais, nós lemos poemas que o Então, Salles fez para sua mãe, para seu pai, também, né? E é isso aí. A gente está começando esse trabalho devagarinho, de formiguinha, de divulgar. Como você falou, vamos divulgar em vários locais, em várias mídias, né? Para dar oportunidade ao maior número possível de pessoas de acessar essa obra. Tão importante.

Ah, sì, è. Sim, vocês vão no Instagram, tá certo? Vocês podem ir no Instagram lá e fazer a solicitação do seu nome, que é. E eu vou colocar também o QR Code no Instagram. E você. Pronto, esse QR Code, se você apontar a câmera para ele, ele deve direcionar para ponto do pagamento, né? Aí eu preciso do nome da pessoa e o endereço. Ajeitando aí, né? Mas... Estamos aqui. E nós colocamos à disposição uma coisa que eu queria provocar. Se você ler o livro, você vai gostar nessa questão do debate de razão e fé. Tem tudo a ver com vocês. A filosofia, né? A filosofia e a razão e a ciência. Temos muito que trabalhar ainda e tem uma proposta do próprio Antônio Salles, ele faz isso, vamos perceber essa proposta. E a gente também vai trabalhar essa linha, né? Tá certo? É um dos aspectos que a gente quer provocar. Inclusive, colocando aí nela a neurociência, né? Nós estamos estudando também a questão da neurociência. Nós temos alguns médicos que fazem parte, pessoal da área de saúde, fazem parte da academia, nossa academia. Então, essas pessoas que estudaram neurociência, conhecem filosofia, conhecem poesia, então a gente pode provocar um debate bem interessante para fazer eventualmente num programa seu aí. Se você permitir. Obrigado, obrigado.

Ah, muito interessante, muito apropriado. Eu esqueci de falar para você que a nossa academia, nós temos no momento 32 membros, né? Chamados membros correspondentes, aqueles que moram em outros estados. Nós temos gente do Rio de Janeiro, do Distrito Federal, do Espírito Santo, tá certo? Até gente da Itália, às vezes nos acessos, Estados Unidos, é interessantíssimo. E nós temos na academia, recentemente, um membro mirim, uma criança de 7 anos de idade, que ouviu falar do Antônio Salles e gostou do Antônio Salles e foi participar da nossa reunião e pediu para ser membro. Então, nós colocamos para a comissão, ele foi aceito. Ele tem 7 anos de idade, se chama Miguel Holanda. Ele participou do nosso evento lá no Teatro Chico Anísio. Nós fizemos um evento lá no aniversário do Antônio Salles e ele declamou um poema para Antônio Salles, de sua autoria. Ele fez um poemazinho e declamou. Na reunião de tivemos o lançamento do livro, ele participou e foi empossado, né? Fez o juramento, ele é empossado. Então ele é oficialmente membro da academia. E nós estamos abertos para os novos jovens que gostam de poesia, que querem participar, nós acolhemos, né? Podemos acolher, vou dizer, porque todo membro, Emerson, passa por uma comissão, né, que analisa o currículo da pessoa, as condições de participar disso aí, tá certo? Então, não sou eu quem decide, tá? Então, os membros passam para essa comissão, nos enviam uma proposta, um histórico, um currículo, para a gente analisar, e pronto. E dentro, a mensagem que eu daria é: continuem amando a poesia, continuem trabalhando, porque foi isso que o Antônio Salles fez. Aos 4 anos de idade, já declamava Casimiro de Abreu, depois aprendeu sozinho italiano, francês, alemão, inglês, poliglota, além de latim, tá certo? Então, o Antônio Salles foi, vamos dizer assim, hoje seria um pequeno gênio se analisássemos, devia ter um QI em torno de 130, 140, por aí assim, porque ele era muito inteligente, aprendia as coisas rápido, né? Sempre foi muito precoce, tá certo? E tudo do zero, quer dizer assim, ele não tinha condições, morava numa vilazinha, lá de Paracuru, perto de Sobral, na aldeia. O pai dele faleceu pouco cedo, ele não tinha recursos financeiros, foi trabalhando, vivendo às próprias custas, etc. E tudo superou e tudo conseguiu. Através do estudo, do conhecimento, da literatura, especificamente. Ele morreu considerado um homem de letras. E que é interessante que no seu atestado de óbito, consta lá, profissão, homem de letras. O homem das letras, né? Muito interessante. Então, minha mensagem é essa, que os jovens procurem sim mergulhar nisso, se gostam da literatura, da poesia, continue cultivando isso e vá em frente, que um dia vencerão, com certeza. Ok? Obrigada a você e todos que fazem o programa, tá certo? Boa noite.

Oi, tudo bem? Tá conseguindo me ouvir? Boa noite. Muito obrigada.

Obrigada. Eu que agradeço. Mas sim. Rapaz. Eu não sei bem o que dizer, sabe? Porque eu ainda tô em choque, assim. Porque eu realmente não esperava que eu fosse ganhar. Mas,

E se eu conseguir, as outras pessoas também conseguem, sabe? E os outros que ficaram em quarto, em segundo, em terceiro, não significa que são menos capazes do que eu. São capazes também, mas eu quero que as pessoas conheçam mais esse seu programa, que ele repercute mais. E é isso, eu fico muito feliz mesmo por ter participado e foi uma oportunidade muito grande para mim.